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Alô, Cremosinho, macho, vem pra cá, vai começar a Celeste, pô, tu vai ficar de fora. Corre pra cá já, pedir a cerveja, tá teu copo aqui, só tá faltando tu. Chega!

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1: Temperatura 21 graus.
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1: Temperatura 21 graus.
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0: essa parte agora é dedicada ao meu amigo e xará Xande do Aviões do Forró. Vai. Muita calma nessa hora, malandro.
1: Calma. Simão, Rio de Janeiro.

0: Valeu, Xandão, obrigado.
1: Valeu, meu irmão, obrigado.
2: 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Temperatura 21 graus.
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3: 6 horas e 8 minutos.

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2: 6:21.
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1: Temperatura 21 graus.
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2: Horas e 37 minutos.
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3: 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Fui!
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0: 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Valeu, galera! 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Valeu, rapaziada! Valeu! Fui!
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2: 6 horas e 58 minutos.
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1: Hora certa! 7:06.
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0: 7:36.
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4: Alô, gente! 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Valeu! Fui!
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0: Alô, gente! 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Valeu! Fui!
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1: Hora certa! 7 horas e 56 minutos.

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0: De novo.
1: É meu trabalho.
0: Trabalho, é sempre trabalho.
1: Você me conheceu, sim. Você já sabia que eu era assim. E eu tô fazendo isso aqui.
0: Chega!

0: aí, companheiro. Dessa vez ela foi embora mesmo, hein?
1: Foi. Dessa vez acho que ela não volta, não.
0: Te falei, Pião, se você não mudasse teu jeitão, cedo ou tarde ela ia te largar.
2: Larga a mão, Leandro.
0: Você não tá vendo como tá sofrendo, só?
1: Deixa ele, só. Pior que você tá certo. É a hora que nós é bruto demais. Tá no Zebu.
0: É.
1: Tá balado, hein?

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1: Horas e 7 minutos.
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Valeu, galera! Quero ver você na pista comigo, ó, tocando muito cavaquinho, hein? Valeu, rapaziada! Valeu! Fui!

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1: Horas e 24 minutos.
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1: Temperatura 25 graus.
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3: Umidade relativa do ar, 64%.

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3: 8:37.
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2: Horas e 56 minutos.

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2: Hora certa.
1: Bom dia e a hora certa.
3: 10 horas e 9 minutos.

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1: Hora certa.
2: Bom dia e a hora certa.
3: 10 horas e 23 minutos.
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0: temperatura 25 graus.
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2: Umidade relativa do ar, 63%.

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2: Hora certa.
1: Bom dia e a hora certa.
3: 10:36.
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3: Hora certa.
4: Bom dia e a hora certa.
5: 10 horas, 55 minutos.

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2: Bom dia e a hora certa.
3: 11 horas e 9 minutos.
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1: Hora certa.
2: Bom dia e a hora certa.
3: 11 horas e 21 minutos.
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1: Temperatura 30 graus.
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0: Bom dia e a hora certa.
4: 11:36.
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1: Hora certa.
2: Bom dia e a hora certa.
3: 11:56.
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2: 13:22.
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0: Valeu, galera. 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Tocando muito cavaquinho, hein? Valeu, rapaziada. Valeu. Fui!
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2: 13 horas e 38 minutos.
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0: Obrigado, gente. Vai ser muito bom eternizar esse momento, os 20 anos da nossa carreira, aqui com vocês. Obrigado! Obrigado! Queria que vocês dessem uma salva de palmas a toda a nossa banda.
1: Uma salva de palmas, Rodrigão!
0: Uma salva de palmas, Edmilson!
1: Uma salva de palmas, Chorão!
0: Uma salva de palmas, Felipe Duarte!
1: Obrigado! Uma salva de palmas, Rodriguinho!
0: Muito obrigado. Vem assim.

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0: 9:24.
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0: temperatura 25 graus.
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2: Umidade relativa do ar, 69%.
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0: 9:37.
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0: Quero ver você na pista comigo, ó. Tocando muito cavaquinho, hein? Valeu, rapaziada. Valeu. Fui!
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1: Boa tarde.
2: Boa tarde.
1: 16 horas e 7 minutos.

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2: Boa tarde.
3: Boa tarde.
2: 16 horas e 24 minutos.

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1: Temperatura 25 graus.
2: Umidade relativa do ar 36%.
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2: Boa tarde.
3: Boa tarde.
2: 16 horas e 37 minutos.
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2: 17 horas em ponto.
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3: Temperatura 24 graus.
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4: 17:36.
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3: 17 horas e 58 minutos.

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2: Boa noite, Praia Grande! Agora são 18 horas 4 minutos. É muito bom estar com você de novo aqui no Pôr do Som. Pela Rádio nas Ondas da Praia Grande, a melhor web rádio de Praia Grande. Olha, você pode acreditar no que eu lhe digo, é a melhor web rádio do litoral sul. Você não perde nada por estar aqui. E por quê? Porque aqui tem música da melhor qualidade e músicas que as outras não tocam. É uma surpresa atrás da outra. Então nós não vamos ficar aqui muito de fala-fala, não, porque eu tenho muita música para você. Ó, aonde você ouve Jamiroquai com Smile? Boa noite, Praia Grande!
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Agora são 18 horas e 14 minutinhos e você viajou aí com a maravilhosa voz de Nat King Cole cantando Smile, música composta por Charlie Chaplin e a preferida de Michael Jackson. E você sentiu no fundo do coração aquela emoção que essa voz proporciona. Deixa eu aproveitar esse clima criado pelo Nat King Cole para contar uma história para vocês. Ela enxugou uma lágrima que escorria furtiva pelo rosto. Olhou para o mar e parecia uma deusa contemplando a própria obra. O vento brincava suavemente com os seus cabelos enquanto as ondas avançavam e recuavam diante dela. Sequer percebeu o rapaz que se aproximava devagar. Ele caminhava com cuidado, quase na ponta dos pés, temendo assustá-la. Ou talvez temesse que aquela mulher fosse apenas uma miragem criada pela sua imaginação. Parou a poucos metros, ficou observando. Havia alguma coisa naquele cenário que o deixava completamente hipnotizado. Finalmente, reuniu coragem. Com licença. Ela virou-se. Por um instante, os olhos dos dois se encontraram. Ela pareceu surpresa. Ele, completamente encantado. Desculpe incomodar, disse ele. É que eu precisava falar com você. Ela sorriu discretamente. Claro, pode falar. Aquela resposta aumentou ainda mais a sensação de que havia alguma coisa especial naquele encontro. Ele respirou fundo. Ficou observando. Olha, desculpe incomodar. Estou meio inseguro. E eu não sei por onde começar. Ela fez um pequeno gesto com a cabeça, como quem dizia, pode continuar. É que quando eu vi você aqui, eu pensei que talvez fosse... Ele parou. Ela esperou. Talvez fosse o destino. Ela sorriu novamente. O destino? É, alguma coisa... Alguma coisa me trouxe aqui. Ela olhou rapidamente para o relógio. Ele interpretou aquilo como timidez. Eu sei que parece estranho,

0: É difícil. A voz embarga. A gente fica procurando as palavras. Por fim, ele continuou. Desde que cheguei, eu senti que eu precisava falar com você. Ela ajeitou os cabelos e respondeu: está bem? Então, vamos conversar. O coração dele acelerou mais ainda. Sentaram-se, próximos à praia. Durante alguns minutos, falaram sobre a vida, sobre escolhas, sobre mudanças e sobre os caminhos que cada pessoa acaba tomando. Então, ele contou que havia passado por momentos difíceis, que aprendera muito com os erros e que estava procurando uma oportunidade para começar uma nova fase. Ela ouvia atentamente. Às vezes, fazia uma pergunta. Às vezes, anotava alguma coisa. Ele percebeu, mas não deu muita importância. Estava ocupado demais tentando entender aquela estranha sensação daquele encontro, aquilo que poderia mudar sua vida. Até que ela, por fim, fechou o caderno. Olhou diretamente para ele e perguntou: então você acredita que está preparado para assumir essa responsabilidade? Ele ficou em silêncio por alguns segundos. Respondeu, um tanto quanto assim, não muito firme: acredito que sim. Ela sorriu. Ótimo. Ele respirou aliviado. Então veio a pergunta que acabou com todo o mistério. Só preciso confirmar mais uma coisa antes de encerrarmos a entrevista. Ele piscou. Entrevista? Ela apontou para o crachá preso na blusa, onde estava escrito: recursos humanos, entrevistadora. Ele olhou para o crachá, depois olhou para o mar, depois para ela. Perguntou, então, aquela lágrima? Ela riu. Foi alergia, o vento está forte hoje. Ele ficou alguns segundos em silêncio. E eu aqui achando que estava vivendo uma história de amor. Ela fechou a pasta, levantou-se e respondeu: calma, talvez você ainda esteja. Ele sorriu, como assim? Ela estendeu a mão. Você acaba de ser aprovado para a segunda etapa. Ele apertou a mão dela e, enquanto caminhavam de volta para o prédio onde aconteciam as entrevistas, ele percebeu uma coisa. Algumas histórias começam com um olhar, outras começam com um currículo. Boa noite, Praia Grande. Você está conectado aqui na rádio, nas ondas da Praia Grande, curtindo o pôr do som. Vamos juntos de música até as 20.
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Agora são 18 horas e 27 minutinhos. Boa noite, você, meu amigo, minha amiga, de perto, de longe, de algum lugar desse mundo, de meu Deus. Obrigado pela conectividade. Eu fico muito alegre e feliz quando eu vejo o meu painel de conexão aqui e eu vejo a tua cidade, eu vejo o teu país. Obrigado a você que está aí na Espanha curtindo o pôr do som. Fico agradecido, é uma honra tê-lo aqui. Sinta-se abraçado, que Deus o ilumine e abençoe grandemente. Você ouviu aí, foi o BTS com Swan. Na próxima eu vou mandar Next Time I Fall. Boa noite, Praia Grande, vamos juntos até as 20. 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

Agora são 18 horas 35 minutos. Você ouviu aí Speed Control com Trust. Boa noite aí, você, meu amigo de Barra do Garças, Portal do Araguaia, Araguaiana. Obrigado pela conectividade. Obrigado você aí, meu amigo, em Santos, São Vicente e Cubatão. Sintam-se abraçados fortemente. Agora eu vou mandar para você Ed Sheeran com Eyes Closed. Boa noite, Praia Grande. Você está curtindo o pôr do sol aqui na rádio, nas ondas da Praia Grande. Vamos juntos!

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1: Agora são 18 horas 43 minutinhos. Você curtiu aí a Beyoncé com Cuff It? Meu amigo, minha amiga, lá na TV Nas Ondas está rolando agora o Cinevisão das 18 horas, apresentando o filmaço Coriolano. Uma opção para o seu lazer agora nesse começo de noite. Na sequência eu vou mandar para você Chique com Dance, Dance, Dance. Deixa eu te falar uma coisa, meu amigo, minha amiga. Se de repente você tem uma banda, você tem um grupo vocal, você é um cantor solo ou cantora solo, enfim, se você exerce alguma atividade cantando ou tocando e você precisa de um canal para divulgar o seu trabalho, faça o seguinte, manda aqui pra gente. A gente vai ter o maior prazer em divulgar o teu trabalho totalmente free, 0800, para dar uma mãozinha aí para você. O que é que nós exigimos? Nós exigimos apenas um mínimo de qualidade, que seja audível, né? Para não ferir o ouvido de quem estiver na conectividade. Então você faz o seguinte, pega o seu material, envia para o nosso e-mail que está aí na página, logo na página rádio, quando você entra na nossa plataforma, você já vê lá, nas ondas da Praia Grande, @gmail.com.br. E você manda seu material para nós. Nós vamos dar uma analisadinha aqui e de repente você vai parar lá na página de lançamentos e terá sua música disponível para quem acessar a nossa plataforma. Na sequência eu vou mandar para você Chique com Desce, Desce, Desce. Boa noite para a Grande. Vamos juntos até às 20. Boa noite, Ponte Alta. Obrigado pela conectividade.
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Às 18 horas e 52 minutos, você ouviu aí Dirt on My Boots. Ele chegava sempre às 17h40. Nunca às 17h39. Nunca às 17h41. Exatamente às 17h40. Escolhi a mesma mesa, no canto, perto da janela. Se sentava, colocava o chapéu sobre a cadeira ao lado e pedia sempre a mesma coisa: um café sem açúcar. A garçonete já nem perguntava. Colocava a xícara diante dele e seguia trabalhando. Durante anos, aquele homem repetiu o ritual. Chegava sozinho, tomava o café devagar, olhava para a porta e esperava. Ninguém sabia exatamente quem ele esperava. Alguns achavam que era uma mulher. Outros diziam que talvez fosse um amigo antigo. Havia até quem jurasse que ele esperava alguém que havia prometido voltar muitos anos atrás. E ele nunca esclarecia. Mas certa tarde, porém, alguma coisa mudou. Às 17h40, ele entrou no café como sempre. Mas dessa vez, não se sentou. Ficou parado ali, diante da porta. Olhou para o relógio, depois para a mesa e sorriu. A garçonete estranhou. Perguntou: o senhor não vai tomar seu café? Ele respondeu: hoje não. Aconteceu alguma coisa? Insistiu ela. Ele colocou a mão no bolso do casaco lentamente e retirou uma pequena fotografia. Colocou-a sobre a mesa e disse: esperei 40 anos por este dia. A garçonete se aproximou, olhou para a fotografia. Era a imagem de uma mulher jovem. Olhou para ele e perguntou: ela vem hoje? Ele sorriu: não. A garçonete ficou sem entender. Então quem o senhor está esperando? Ele apontou para a fotografia. Ninguém. Fez uma pausa. Durante 40 anos eu vim aqui esperando encontrar alguém que me deixou uma promessa. A garçonete perguntou: e ela nunca voltou? Ele balançou a cabeça. Olha, é difícil. Ele olhou para a mesa, olhou, respirou fundo e respondeu: mas hoje eu descobri uma coisa. O quê? Perguntou a garçonete. Ele olhou para a mesa, respirou fundo e disse: que passei 40 anos esperando alguém voltar, quando eu deveria ter percebido que era eu quem precisava ir embora. Pegou o chapéu, deixou algumas notas sobre a mesa e caminhou em direção à porta. A garçonete ficou olhando. E o café? Ele parou, virou-se para ela e sorriu. Hoje pode ficar para outra pessoa. E saiu. Naquela tarde, pela primeira vez em 40 anos, a mesa ficou vazia às 17h40. Mas havia uma coisa que ninguém naquele café sabia. Ele não estava indo embora para sempre. Estava indo encontrar a mulher da fotografia, porque ela
não tinha morrido. Ela estava viva e morava a apenas 3 quilômetros dali. Eles haviam se separado aos 20 anos. E naquela manhã, depois de 4 décadas, ele finalmente encontrou coragem para bater na sua porta. Às vezes, a gente chama de destino aquilo que, na verdade, é apenas medo de dar o primeiro passo. E talvez a vida esteja esperando exatamente isso da gente. Que a gente pare de olhar para a porta e, finalmente, tenha coragem de atravessá-la. Boa noite, Praia Grande. Esse aqui é o Pôr do Som. Você está conectado aqui na melhor web rádio de Praia Grande, nas ondas da Praia Grande. Vou mandar para você Back to Friends com o Somber. Boa noite!

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0: Agora são 19 horas 5 minutos e você curtiu aí Grace Abrams com Dead So True. Boa noite você aí, meu amigo, em Palestina de Goiás, Jandaia, São João da Paraibuna. Obrigado pela conectividade. Obrigado a você aí em Varjão. Obrigado pela conectividade. Obrigado a você em Osasco, Guarulhos, Jundiaí, Franco da Rocha, Mairiporã e a minha querida São Paulo, que eu nunca esqueço. Mas agora eu tenho duas paixões na vida. Vou falar para vocês, olha. Eu sou originário de São Paulo, né? Estou em Praia Grande há 16 anos. Essa cidade que me recebeu de braços abertos, eu amo essa cidade de paixão. E hoje eu me sinto dividido entre São Paulo, onde eu cresci, eu nasci e cresci praticamente no centro de São Paulo. E já estou aqui em Praia Grande há 15 anos. Eu amo de paixão, então eu adoro fazer o que eu amo nessa rádio que eu amo para a cidade que eu amo. Quando eu estou aqui na frente do microfone falando com você, meu amigo, eu estou mais feliz do que formiga dentro do açucareiro, para você ter uma ideia. Na sequência, eu vou mandar para você Cherry Lynn, Got to Be Real, para lembrar os tempos da discoteca. Vamos até às 20.
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1: Hora certa.
2: 19 horas
3: e 13 minutos.
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19h17. A temperatura aqui em Praia Grande nesse instante está em 23 graus centígrados, com umidade relativa do ar em 26%. Boa noite, meu amigo, você que está aí em Itabirito, você de Ouro Preto e de Ponte Nova. Obrigado pela conectividade, você está conectado aqui no pôr do som da rádio nas ondas da Praia Grande. Você ouviu aí o The Drifters com Under the Boardwalk. Na sequência eu mando para você Mamma Maria e vamos juntos aqui até às 20h.

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3: 19:24.
4: Você ouviu aí o Wesley Safadão com Coração Machucado. Boa noite, Belo Horizonte. Um abraço forte e apertado aqui da Rádio Nas Ondas da Praia Grande, diretamente do litoral sul de São Paulo, a Miami brasileira. Sintam-se abraçados, sejam bem-vindos aqui. Obrigado pela conectividade, tá ok? Na sequência eu mando para você Zig Marley com New Love. Vamos juntos até às 20. Ou sei lá, de repente a gente faz hora extra. Não sei. O meu patrão aqui, ele está pensando, ou eu faço hora extra ou ele me transfere para a escala 7x0. Deus me livre, a escala 7x0 não. Não, não, não me ameaça. 7 dias em casa, 0 dia trabalhado, mas também sem salário. Não, não, não, não. A escala 7x0.

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0: Temperatura 23 graus.
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3: 19 horas 34 minutinhos. Boa noite, Belo Horizonte. Boa noite, Salvador. Boa noite, Fortaleza. Obrigado pela conectividade. Receba um abraço forte e apertado diretamente aqui de Praia Grande, litoral sul de São Paulo, a Miami brasileira. Você curtiu aí Peter Gabriel com The Book of Love. Na sequência eu vou mandar para você Jota Quest com Acendo o Farol. Mas antes, deixa eu contar um negócio para vocês. Todas as noites, exatamente às 8h15, ele passava pela mesma rua. Não importava se estava chovendo, se fazia frio, ou se o dia tinha sido daqueles que a gente prefere esquecer. Ele sempre passava. Ela observava. E nenhum dos dois dizia uma palavra. No segundo andar de uma determinada casa, aonde ele diminuiu o passo, havia uma janela no segundo andar com uma luz. E atrás daquela janela, quase sempre uma mulher. Ela nunca acenava, nunca sorria. Ela só observava. Por causa daquela luz, ele ficou intrigado. Havia meses que ele passava por ali, mas não hesitou mais. Foi até a porta, percebeu que ela estava aberta, entrou, subiu 3 degraus. Tocou a campainha, esperou, nada, tocou novamente, dessa vez ele ouviu passos, de repente a porta se abriu, era ela, de perto parecia ainda mais bonita do que vista da rua, mas havia alguma coisa naquele rosto que não combinava com a imagem que ele havia criado durante tantos meses ao passar por ali. Ela parecia cansada. Posso ajudar? Ela perguntou. Ele ficou alguns segundos sem responder. Por final disse: acho que sim. Ela franziu a testa. Perguntou: nós nos conhecemos? Ele sorriu: ainda não. Ela abriu um pouco mais a porta e perguntou para ele: então por que você passa aqui todas as noites? Ele olhou para a janela e respondeu: por causa daquela luz. Ela ficou em silêncio. Que luz? Ele apontou para cima: a luz da sua janela. Ela olhou para a janela, depois voltou a olhar para ele e começou a chorar. Eu sabia. Ele não entendeu. Sabia o quê? Ela abriu completamente a porta. Entre. Ele entrou. A sala estava quase vazia. Havia apenas uma poltrona, uma mesa e várias caixas espalhadas pelo chão. Sobre uma delas havia fotografias. Ele pegou uma e ficou imóvel. Era uma fotografia antiga. Nela aparecia um garoto de aproximadamente 10 anos. Ao lado dele, uma menina. Os dois sorriam. Ele olhou novamente para a mulher. Perguntou: onde conseguiu isso? Ela respondeu: era do meu irmão. Ele sentiu o coração acelerar. seu irmão? Ela fez que sim com a cabeça e respondeu. Ele morreu há 20 anos. O silêncio se fez presente. Ele olhou novamente para a fotografia, depois para ela. Qual era o nome dele? Ela respondeu. E o homem sentiu as pernas perderem a força repentinamente. Era o nome que ele não ouvia há 20 anos. O nome do seu melhor amigo. O garoto que crescera ao seu lado. O garoto que desaparecera numa tarde de verão. O garoto que ele procurara durante anos. O garoto que todos diziam ter morrido. Ele levantou os olhos e disse: eu conhecia seu irmão. Ela respirou fundo. Respondeu: eu sei. Ele ficou confuso. Como sabe? Ela caminhou até umas caixas e retirou um envelope. Entregou a ele. Na frente estava escrito: para o meu melhor amigo, se um dia ele aparecer. As mãos dele começaram a tremer. Abriu. Dentro havia uma única folha. Ele leu em silêncio. As mãos não paravam de tremer. Sentou-se. As lágrimas finalmente vieram. A mulher se aproximou. Ele falou muito de você. Por que nunca me procurou? Ela respondeu: porque ele não podia. Ele levantou os olhos. Não podia? Ela apontou para a fotografia. Ele perdeu a memória depois do acidente. O homem ficou imóvel. Então ele estava vivo? Ela sentiu com a cabeça. Durante muitos anos. Onde ele está? Ela sorriu tristemente. Você está olhando para ele. Ele não entendeu. Então ela apontou para uma fotografia sobre a mesa. Era uma fotografia recente. Ela sentiu. O que está vendo? Nela estava o mesmo homem que passava todas as noites pela rua. Ele olhou para a fotografia, depois para ela, para a fotografia, para ela. Mas essa foto, ela sorriu, foi tirada ontem. Ele começou a rir entre lágrimas. Eu não estou entendendo nada. Ela também riu e finalmente explicou. Meu irmão morreu há 20 anos. Fez uma pausa. Mas antes de morrer, deixou uma fotografia sua e pediu que, se algum dia encontrássemos você, entregássemos aquela carta. Ele olhou para o envelope, depois para a janela, voltou a olhar para o envelope. Aquela mulher não era uma antiga paixão, não era uma desconhecida. Era a irmã do homem que ele havia procurado durante metade da vida. E naquela noite, pela primeira vez, ele não passou diante daquela casa. Ele entrou e ficou até depois das 8h15. Porque algumas pessoas passam pela nossa vida apenas uma vez. Mas algumas amizades são tão fortes que continuam procurando a gente. Mesmo depois que o tempo já decidiu que era tarde demais. Boa noite, Praia Grande. 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
4: Hora certa.
5: 19:44.
3: Na sequência você vai ouvir aí Jota Quest e Tim Maia, Acenda o Farol. Boa noite, Praia Grande.

Agora 19:52, você relembrou aí Creedence Clearwater Revival com Up and Down the Band. Na sequência eu vou mandar para você Bruno Mars. Olha, gente, vou falar uma coisa para vocês, viu? É um prazer inenarrável estar aqui. Às vezes eu me atrapalho, engasgo, as palavras ficam difíceis de sair. O meu inglês é simplesmente horrível. Mas não canta pra ninguém, tá? Eu vou enganando por aqui e você, por favor, tenha uma certa tolerância aí comigo, tá ok? Então vamos de música porque o fim do dia tá chegando. Bora lá!

0: Agora são 19:56. Você curtiu aí Bruno Mars com I Just Might? Brincadeira, o que é que canta esse Bruno Mars? Dá prazer ouvir o cara cantar. Eu fico todo aqui emocionado. O cara é fantástico. Boa noite, São Leopoldo. Boa noite, Porto Alegre. Boa noite, você aí em Blumenau e Florianópolis. Obrigado pela conectividade. Hoje é quarta-feira, 14 de outubro de 2026, e o pôr do sol da quarta-feira, metade da semana, metade da missão foi cumprida, só falta metade. Eu vou indo embora, mas volto amanhã às 18 horas. Você vai ficar na sequência com Robbie Williams e Angels. Não vai embora, porque na sequência vem o programa Universo Musical e você vai ter aí músicas da melhor qualidade, como sempre. Obrigado pela companhia. Fui. Até amanhã.
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1: Temperatura 23 graus.
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4: Umidade relativa do ar 26%.
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